0: 6:48. 6:48.
1: Don Angelito. Don Angelito. Por favor, queremos un traguito, hombre.